0: diría que es una cagada, pero bueno, ¿qué vamos a hacer? Y estamos en la morada natal del poeta más subvalorado de Brasil. Y esto es exclusivo Rocola, único medio, artista internacional. El poeta número uno del under carioca, Gilberto Gilum, y su poesía sobre la primavera. ¿Cómo va você? Todo el mundo escuchando rock and pop en la 25.9 toda la programación de Rocola Club y después o clássico do clássico, todo programa, né, da melhor rádio do Buenos Aires, Argentina, para todo mundo. Aqui a poesia desde Rio de Janeiro, da favela do Morro do Pichuca. Estava escrevendo uma poesia com meu lapicinho japonês, né, é uma servileta do papel. A poesia se chama Fogoso da Primavera. No Rio de Janeiro, na primavera fez muito calor, para refrescar a minha cola na poxa no ventilador. A gente não pode mais, muito complicado aguentar a temperatura, sudado no falo da garumpa se me põe muito dura. Na favela tem um vecino, um garoto, ele comprou um aire condicionado, o estreno aire como travesti que ficou tudo engomado. A sensação térmica, filha da puta. Pela primavera, nosso corpo fica sano. A transpiração nasce na minha nuca, vai goteando até lá. Em setembro, você foi minha. Como canta conejinho Alejandro na pachanga. Todo mundo vai pegando fafafinha, vai tomando mandanga. Eu sou o planeiro da favela que explota. Na primavera, com calor, não sei, calor, se pinta o culo, clavo na chota, cara! Você tem que parar de parar, você não tá contando, você está passando da garota!
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